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3: Hora certa.
4: 97.
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0: certa.
1: 9h21. 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
4: Hora certa.
5: 9h33.
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0: falta de tempo não, viu? Você só não tem prioridade.
1: Hora certa!
2: 9h47. 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
1: Sequelas causadas pela Covid-19 e que requerem acompanhamento médico. Falta de ar. Em pacientes graves do coronavírus, a sequela pode evoluir para fibrose pulmonar. Essa é a resposta inflamatória do pulmão, vista em pacientes que passaram pelo processo de ventilação mecânica por terem tido órgão comprometido pela ação da Covid. Esse processo nos leva a uma inflamação e ou edema pulmonar que quebram o ciclo de trocas gasosas que desemboca na falta de ar. De 25% a 50% dos curados apresentam redução na capacidade de oxigenação no sangue, que é a principal função do pulmão. Podemos citar ainda que essa dificuldade está atrelada à fraqueza dos músculos.
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2: Hora certa.
4: 9h58.
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0: hora certa.
1: 10h12. 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
1: Eu acho que você tem que mandar aquela mensagem. Mas manda o que tá no seu coração.
2: Porque se fosse eu falaria mais ou menos assim.
3: Ei, boa noite. Antes de te bloquear, eu só vim te dizer que a partir de hoje pode tocar o terror, fazer o que quiser fazer. A boca é sua, curte sua farra. Sinto mais nada.
1: Não, apaga.

0: Uma pessoa sem motivação é como um barco sem leme. Navega sem direção e jamais atracará em porto algum.
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3: Hora certa.
4: 10h22.
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1: Por mais que o desejo de comer hambúrguer seja grande, mas você só tem pão e ovo, prepare o clássico sanduíche. Tente pensar em como usar o que tem disponível. Custa menos tempo, dinheiro e criatividade.
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3: Hora certa.
4: 10:30.

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2: Presta atenção nessa história aqui, ó.

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2: E dessa vez é a versão do cabelo.

0: Não deixe que as pessoas te façam desistir daquilo que você mais quer na vida. Acredite, lute, conquiste, confie em Deus e seja feliz.
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3: Hora certa.
4: 10h54.
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0: certa.
1: 11:07. 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
2: Hora certa.
3: 11:20.
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1: Ei, parou, segurou. Tem cerveja aí?
2: Tem!
1: E tá gelada?
2: Ah.

0: certa.
1: 11:35. 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
1: Vá de comidas frias. O jeito de preparar uma comida rápida é experimentar receitas que não precisam de forno ou fogão para acontecerem. Saladas, guacamole, tortas salgadas e sanduíches matam a fome e não envolvem cozinhar nadinha de nada.
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2: Hora certa.
4: 11:48.
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2: Vou falar de um amor à primeira vista. Eu li na revista esse fato real. Na faixa de pedestre, uma mulher caiu. Foi aí que surgiu a história de um casal. A moça era cega, não enxergava nada, e um camarada lhe estendeu a mão. Cruzou a avenida com a mão no seu ombro e ela chorava a dor do seu tombo, dizendo: por que eu não tenho a visão? Daquela amizade surgiu um namoro para acalmar o choro daquela mulher. E ele falava com amor e ternura: por você, criatura, topo o que vier. Vou lutar para que um dia você me enxergue, porque Deus me ergue e eu creio no Senhor. Pare de chorar, sepulte o desgosto. Um dia você vai enxergar o meu rosto, em breve você terá um doador. Ela reclamava, fazendo apelos, puxava os cabelos de tanta agonia. E o seu namorado falava: paixão, tenha compreensão, vai chegar o seu dia. Um telefonema naquele instante para fazer um transplante ela recebeu. Mudou seu sorriso, ergueu seu astral e ela partiu direto para o hospital. Um grande milagre a ela aconteceu. O transplante de córneas foi mais que perfeito. Perto do seu leito estava seu bem. Ao abrir os olhos, viu seu namorado com os olhos vendados, chorando também. Ela perguntou: você também é cego? Ele disse: eu não nego. Eu não tenho a visão. Ela respondeu: eu odeio a cegueira. Pode procurar outra companheira. Se você não me enxerga, acabou a paixão. Ele respondeu, chorando a soluçar: quis te ver enxergar, juro por Deus. Para te fazer feliz, eu mudei minha face, para que me encarasse com os olhos meus. Portanto, te amar, fui além da paixão. Te dei a visão, os olhos do amor. Saiba que essas córneas que te deu a luz é um presente meu e do Mestre Jesus. Nessa cirurgia, eu fui seu doador.
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0: Busque sempre fazer as coisas com alegria, mesmo que sejam difíceis. Dê o máximo de si. E acredite, isso muda o futuro.
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0: Isso, Erva Mate, Cultura Gaúcha. Estamos chegando, como é que estamos aí? Manhã da segunda-feira, depois do fechamento, dos encerramentos dos festejos Farroupilha, dos movimentos tradicionalistas. Estamos aí, segunda-feira já de tempo feio, tempo já roncando. Bom dia, 5 para 6. Estamos aí no 21 de setembro, data que marca Dia da Árvore. 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Semana que acaba, estação inverno. Vamos juntos até as 9. Em seguida tem notícias e informações. Depois a gente chega com um bem gaúcho.
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0: 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Notícia na hora certa, no sinal 6 horas. Rio Grande do Sul registra 960 mil pontos sem luz. Novo Hamburgo, no Vale dos Sinos, contabiliza destelhamentos nos bairros Lomba Grande, Santo Afonso, Rondônia e Liberdade. Lula chega aos Estados Unidos para participar da Assembleia Geral da ONU. Presidente discursa na abertura da cúpula amanhã. Chove em Porto Alegre, temperatura agora de 20 graus. 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
2: Tem queda de árvore na João de Oliveira Remião, na zona leste de Porto Alegre, na altura da parada 22. As linhas de ônibus alimentadores não conseguem passar por lá. E tem bloqueio parcial na Icaraí, com bem menos impacto, na altura do número 15.074, depois do cruzamento com a Coronel Claudino, em direção ao centro da capital. O IPTC faz o isolamento do local, queda de fios, para a chegada da equipe da Equatorial. Com o trânsito, Leandro Rodrigues.
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0: O arcebispo emérito de Porto Alegre, Dom Dadeus Grinks, está internado na UTI do Hospital Dom João Becker, em Gravataí. Conforme o lar sacerdotal, ele sofreu um AVC isquêmico na semana passada, enquanto visitava uma sobrinha em Linha Imperial. Na tarde passada, o quadro clínico se agravou. Dom Dadeus Grinks tem 90 anos e esteve à frente da Arquidiocese de Porto Alegre entre 2001 e 2013, quando pediu renúncia em função da idade e foi sucedido pelo atual arcebispo Dom Jaime Splengler. Termina hoje o prazo em inscrições para o vestibular da URGS 2027. Os candidatos podem concorrer a uma das 4.058 vagas em 98 cursos de graduação. A taxa é de R$ 180 e pode ser paga até amanhã. Mesmo quem obteve a isenção do valor precisa fazer a inscrição pelo site da universidade. As provas serão aplicadas nos dias 28 e 29 de novembro em Porto Alegre, Canoas, Gravataí, Novo Hamburgo, Tramandaí e Caxias do Sul. 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Notícia na hora certa, volta na Rede Gaúcha às 9 horas. Da redação, Gustavo Gossen.
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5: Vai preparando teu mate, né? O tempo tá naquele jeito lá. Bom dia, já teve temporais aí no estado do Rio Grande do Sul. E o tempo, né? Frente fria que avança para hoje, com risco de temporais, ventos acima de 100 km por hora, risco dos maiores, ocorrem ao longo da madrugada em meio à queda de temperaturas. Mano, Defesa Civil que já emite alerta de temporais e ventos para Porto Alegre, que já passou lá o temporal, né? Mas vamos lá. Bom dia para a semana, bom dia para a segunda-feira. 21 de setembro de 2021. Aqui já estão aí lidando aí com, preparando um fogo, aí se aquentando. Data que marca dia da árvore, dia do fazendeiro, dia do rádio, dia do radialista. Parabéns aí os profissionais da comunicação. E dia nacional da radiodifusão. Vamos lá. Depois aí do final de semana, do mês de setembro, até então ontem, dia 20. O fechamento, o encerramento dos festejos.

0: Santos Farroupilha, no Rio Grande do Sul. Aqui na região tivemos as nossas entidades que começaram o mês de setembro, a Iquerense do Erval, o GAN Careteiros da Liberdade, o Piquete Nestor Silveira, CTG Osório de Assis. E ontem o CTG Osório de Assis, que teve seu fechamento com a grande cavalgada do Dia do Gaúcho. Depois toda a programação que marcou aí o fechamento. Parabéns aí a toda a gauchada, parabéns a todos que estiveram frente às programações das entidades, deixando viva aí as tradições do Rio Grande no dia da data do gaúcho. Tem break comercial, depois a gente chega com o Bem Gaúcho.
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3: Tá muito bom, senhor, chegando, né? Buenos dias. Pra turma, tava aí no São Pé, no dia do São Pé. Segunda-feira. Aguenta, Figueiredo, né? Depois do final de semana, do mês aí, farupilha, né? O gole, é carne gorda, é extravagância. Mas vamos lá, vamos lá. Tamo aí, né? Vive forte com a proteção divina, com a proteção de Jesus. Juntos, na programação do Bem Gaúcho em 96.5. Agora emissoras Cultura, pelo Grupo Cultura. As emissoras 105.5 também Antaguarda. Bonozinha para a região alta do Vale do Botucaraí, a nossa região do Alto Vale do Taquari. As nossas cidades de Arvorezinha, Putinga e Lopes, Relvado, Antaguarda, Fontoura Xaverna, Soledade, Fontoura, São José, enfim, Rio Grande, Brasil, Mundo. Também conectados pelo portal de comunicação das emissoras Cultura. Direção aqui da Márcia Tomazini Paganini. É o Bem Gaúcho que chega aí pelo aplicativo, pelo dial 96.5, portal de comunicação das emissoras Cultura. Do Grupo Cultura, www.grupoculturaderadio.com.br. Vamos juntos! 3389-1110. Telefones aqui da participação da Cultura. E sempre no costado, na parceria das melhores empresas. 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A turma que já estão aí preparando o chema. Tá com uma erva que não é de fundamento. 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Não se branque dessa gente, né? Depois da noite que o tempo roncou, as umidades de ontem, assim vamos, previsões de chuva temporais que marcam aí para o sul do Brasil. 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Essa gente, onde tem chimarrão tem história, onde tem tradição tem alma gaúcha. O Rio Grande amanhece cantando, quando a tradição fala mais alto. Só o Grêmio que não ganhou, né, seu Zé? Ô, Zé, a Dona Astora já estão com mate lá, com o Yudo, com a erva mate Cultura Gaúcha.

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1: Aí falar em São Miguel, que no domingo vamos ter a grande tradicional festa de São Miguel na comunidade do Gramado.
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1: São Miguel.
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1: Isso, a comunidade São Miguel do Gramado, no próximo domingo, a grande tradicional festa, no dia 27, então, sintam-se todos convidados. Só um recadinho, que vai ter ônibus. É um ônibus saindo da Praça Central Municipal de Dionísio Tafarel. Passa pela rodoviária às 9h30 da manhã, com o Simãozinho, Vila Vaz, Vila Cis, com destino à festa, e volta aí às 5 da tarde, tá bom? 6h17.
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1: Isso, proteção sempre. Falar com o desafio do casamento com Nelson e Janete. Aqui pro seu Roquinho do Santos, tá preocupado aí com o vento, com o barulho da noite lá.
2: Esse gaúcho, né, me conhece?
1: 6h18, acordando com a 96, aquele mate bem cuyudo, a capricho com erva mate cultura gaúcha.

0: E 6:21.
1: Até aí. 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
0: Baú de Joca Martins. 16 graus a temperatura, manhã da segunda-feira, 21 de setembro.

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1: 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Tá aí o Sidney Filho, e a música Não Chores Assim. 6:25, é o Bem Gaúcho.
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1: Cidade interior, a região, ligados, sintonizados.
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1: É, Eduardo Godoy de Moraes, não deu Palmeiras ontem, né? Foi pra banha aí, ó. Quase.
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1: 6:25,
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1: Especial também aqui pro taxista, o Cordeiro. Mudanças, Cordeiro, precisa de fazer uma mudança com caminhão baú. Chama o Cláudio Mira aí, né? Aí pro Gico, aí pro seu Pedro. Aqui pro seu Ivair.
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1: É, a família Cordeiro, um abraço, bom dia.
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1: 6:26.

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1: Gente, todo asmático pode praticar esportes. Asmáticos devem realizar atividades físicas em um ambiente seguro, longe da poluição. Jogando um esporte em más condições atmosféricas, como o clima muito frio e seco, pode ser perigoso para quem tem asma. A sessão de aquecimento também é importante, uma vez que prepara o seu corpo para o esforço, né? 15 minutos antes de começar, você deve inalar o medicamento que o seu médico prescreveu. Finalmente, e em conclusão, se o esporte escolhido é praticado ao ar livre, deve usar gorro, cachecol e luvas também, caso seja no inverno.
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2: Comigo não tem lesco-lesco, não. Sou chofer de praça, falo na gíria e o treco é mulher.
3: Ou os taxistas que já estão no giro, né? Estou no Chiba aí. Alô, taxistas, como é que estamos? Aqui pro seu Roger Camargo, o nosso taxista da Vila Cis.
4: 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Nos
3: presenteando aí com a erva, ô. Grande Roger, o homem do altinho branco. Já tá no, rodando aí a fontora, né, Roger? Um abraço pra ti, pra todos os taxistas.
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3: 6:30. Pra fechar aqui o break das inserções da propaganda eleitoral gratuita.
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3: É o Luciano Fonseca, um abraço aqui pro Luciano Fonseca. Pessoal da saúde que já estão aí no trecho, a Passo Fundo, Porto Alegre, Lajado, Venâncio, Estrela e Juiz, enfim. Horas aí, um abraço, uma boa viagem, claro, sempre com proteção de São Cristóvão, proteção de Nossa Senhora da Estrada. 6:30.
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0: Está aí o trote pelo bem nas 6h50. Agora conferimos aí os números das loterias em nome da Empório Delícias, padaria e confeitaria. Mãozinha. Daquele jeito, né?
1: Nosso abraço.
0: Inter que perdeu aí no final de semana pro São Paulo. O Grêmio que ficou só no 0x0 aí com o Palmeiras ontem na arena, né? Graças ao São Everton, né? O goleiro do Grêmio, né? Mas vamos se enfrentar. Atualizando aqui as loterias do final de semana, sorteios agora das loterias que acontecem aí nos domingos. O Trilegal teve um ganhador de Fontoura Xavier, o Trilegal que você compra aí na loja Bazar Félix. Vamos lá, com as loterias, começando com a loteria Lote Fácil. Apenas uma aposta ganhadora com uns 15 acertos, prêmio maior, Distrito Federal. Os números do concurso 3.784 da Lote Fácil. Números 01, 02, 08, 10, 11, 12, 15, 16, 18, 19, 20, 21, 22, o 24 e o 25. Esta é a Loto Fácil. Tivemos aí a mais milionária. Trevos sorteados 3 e 5. Também acumulou aí a mais milionária. As dezenas sorteadas 04, 10, 27, 40, 44 e 47. Vamos agora para a Mega Sena. A Mega, concurso 3060, número 6, 15, 23, 36, 37 e 38. 6, 15, 23, 36, 37 e 38. Essa é a Mega. Quina, concurso 7.722, números 22, 33, 35, 36 e 72. 22, 33, 35, 36 e 72. São números que dá. E a Federal do Brasil, cinco principais prêmios. Sorteio da Federal agora também nos domingos. O quinto prêmio, 80.911. Quarto prêmio, 44.502. Terceiro prêmio, 38.941. Segundo prêmio, 71.643. E no primeiro prêmio da Federal do Brasil, 83.520. 83.520. Primeiro prêmio da Loteria Federal do Brasil. Sorteio que aconteceu aí no domingo. E vamos lá com mais música.
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0: Isso. Aqui para o seu Joãozinho, né? Previsão aí de chuvas para hoje, né? 90 milímetros. Amanhã já o tempo já começa a dar uma melhorada, né? Mas hoje. Isso. Vamos lá de Pedro Artaça. Bom dia.
3: Um dia era Pascoal, manda uma música pra nós do Pedro Artaça, rapaz. Começar a semana com chuva.
0: 6h54.
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Seguimos aí com o Bem Gaúcho, né? 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Na sequência, também a turma da Arivisa Auto Center, com a equipe de mecânicos, aí o Dinamar, o Henrique. Já estão no Chibarate, um abraço para essa turma. Na sequência, a gente tem aí o espaço da propaganda eleitoral, que segue agora até dia 1º de outubro. Bom dia. 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
3: Hora certa.
4: Isso, Rádio Cultura 96, é uma hora 7:25. Bom dia.
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3: Hora certa.
4: Isso, e a chuva rola também em Fontoura Xavier, né? Previsão aí de 90 milímetros para hoje, já teve temporais aí em outras cidades do estado.
0: Tá? Nas estâncias.
4: Graças a Deus aqui voltou, era só a chuva por enquanto que engrossou o caldo. Lá engrossou o caldo.
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cara, de passar o 20 de setembro e com as marcas de uma tradição que não se apaga. Um grande abraço a toda a gauchada que participou dos festejos, aos acampamentos, piquetes, CTGs e a todas as entidades que fizeram suas homenagens ao nosso Rio Grande, especialmente aí a todas as nossas entidades aqui da região, lá, que começou em setembro lá com o Querência do Herval, depois o piquete, o CTG Nestor Silveira, o GAN Carreteiros da Liberdade, que fechou aí na sexta com um baita fandango com o grupo musical Expresso Sul, Sensão da Chama. Depois tivemos aí no Osório Tatim Campo Novo, no sábado também fechando com a Extinção da Chama e um baita fandango com a Abadeira Portela e os Gurês. E fechando ontem, dia 20, os festejos, tudo aqui no Osório de Assis, Fontoura Xavier, com o grande desfile do 20 de setembro, os cavaleiros, as homenagens ao Rio Grande, a extinção aí da chama, o costelão, a churrascada e fechando aí com monarcas. Depois da apresentação da invernada adulta que deu show aí no tablado, nas danças, eles que representam o Fontoura aí no Rio Grande afora. E depois o fechamento com Chiquito e Bordona. Então, é só parabenizar todos os envolvidos, patronagem e todos que estiveram aí prestigiando esse grande evento da tradição. Tá? Ontem que foi dia de celebrar a nossa história, a nossa cultura e o orgulho de ser gaúcho. E hoje, segunda-feira, a vida que segue, né? Seguem as lidas, o trabalho, o campo, o chimarrão, a tradição que continua viva, né? No coração de cada um de nós, Rio Grande. 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Mate vida a partir de agora, na segunda hora. Vamos, André! E pro amigo aí, o Zé Carlos Pinto, um abraço pra ti, pra Bete. 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

0: 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Bom dia.
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Tá aí, Monarca, que eles ontem estiveram no palco, aí do Osório de Assis, né? Na Bailanta Farroupilha, depois o grande fechamento aí com o grupo Campo Mar, as apresentações, a Invernada Adulta, que dão show por onde passa no Rio Grande, e depois Chiquito e Bordoneio fechando a Bailanta, as programações. Mano! 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Oi. 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Não encontrando no lote, não adianta nem procurar, tá bom? Ser machista não é do gaúcho, mas ser macho. Especial mais uma vez aqui, um abraço do patrão Rafael, toda a patronagem do GAN, a turma que prestigiou, participou das programações Farroupilha e do GAN, que teve aí também sua grande programação. A grande abertura que homenageou aí os produtores de tabaco, os fumicultores, depois toda aquela grande programação. Vamos em frente. Passado aí o 20 de setembro, fico as marcas e uma tradição que não se apaga. Um grande abraço a toda a gauchada que participou dos festejos, aos acampamentos, piquetes, Rio Grande afora, CTGs e todas as entidades que fizeram suas homenagens ao nosso Rio Grande. 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E chuva, chuva vem no Rio Grande, né? 7h43, aqui pro seu Valdir, o Pingo, que teve aniversário na semana. Pingo, um abraço especial para ti, né? O homem da banda Mensageiro Legal. Tá com problema de infiltrações, goteiras. Chamou Pingo aí. 9 9186-0242. Fala com o Valdir aí, o Pingo.

0: sobre o
1: carro. Ainda tá aí, olha lá, segunda, né, Xê? Daquele jeito, né?
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1: 33891110, são contatos aqui da tua área de cultura, que também tem a parceria do Supermercados Irmãos Pinheiro, preço baixo todo dia, aquela carne gorda, aquela carne de panela, até mesmo aquele osso buco, muco, né, pra sopa. 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
0: Coisa linda!
1: 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O gole. Farmácia associada da Jones. Como é que tá o fígado aí, cara? Como é que tá?

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0: Thaís Joca Martins, buenos dias. 7h49.
1: Deixe que as pessoas te façam desistir daquilo que você mais quer na vida. Acredite, lute, conquiste, confie em Deus e seja feliz.
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3: Hora certa.
0: Isso, 11 para as 8.
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0: terminou aí o 20 de setembro. Claro, terminou aí 20 de setembro, mas a tradição não termina. A gaita silencia, o acampamento se desfaz, mas o orgulho de ser gaúcho continua vivo no coração de cada um de nós. Vamos ir a gauchada, a linha recomeça, mas a alma continua campeã. Vamos aproveitar mais uma vez, deixar um recado, uma homenagem, um agradecimento lá a todos que estiveram na grande programação também lá da família da Maria Etives Camargo, a dona Tiva. Também em memória do Dom Manuel Camargo, Célio Camargo, das grandes personalidades da Picada Rosa da família, que teve sua grande programação no sábado. Mais de 400 pessoas marcaram presença. Então, dona Tiva, um abraço para ti, para toda a organização, pessoal da orquestra, a turma que teve. Segundo a organização, esperava uns 300, né? Mas superou, né? Tudo nos conformes, tudo transcorreu 100%, né? Então, todos os familiares, a todos que estiveram presentes aí, também aí o nosso abraço. É. E o 20 de setembro passou, mas deixou aí a marca mais bonita, a união, a tradição e o amor pelo nosso Rio Grande. Agora, levantar cedo, né? Enfrentar a chuva e vamos lá, vamos pra luta, né? Pegar o mate com erva mate, mate vida e seguir nas lidas. Que nada cai do céu, não sei lá, a chuva, né? Vamos em busca aí dos pila, né? Ai, esquema. Bora, Zinha, Rio Grande. A Rádio Cultura, o 20 de setembro, não termina no calendário, né? Ele continua vivo a cada mate, em cada música, no coração da nossa gaúcha. Ah, seu João Pedro Pinheiro.
1: Vem Deus e Nossa Senhora.
0: Patrão Rafael também do GAM. Agradecimento a todos que passaram, a classe especial que fortalece o agro, né, os fumicultores que teve a homenagem do ano, tradicionalistas, a todo o povo que passou também pela entidade. Um abraço da patronagem.

0: Esse é o jeito, vamos fechando por aqui. Segunda hora do Bem Gaúcho em Cultura FM 96.5. Esse é o jeito, gente. Aqui pro seu Sandro Vasco Dói, como é que estamos? Tá na correria já o homem, né, tia? Pros gremistas, né? Tudo daquele jeito, ficou tudo no 0-0, né? Não deu de ganhar a cerveja do Eduardo Godoy de Moraes.
1: Bom dia, Pascoal. Pois o Grêmio deu uma reagida agora com o Renato, né? Jogou muito bem ontem. Empatou com o Palmeiras. Diz o Beroni que o Grêmio merecia ter ganhado 3-0 do Palmeiras, que o Palmeiras é um time pequeno perante o Grêmio, né? Diz ele que não se conforma com esse empate aí, né?
0: Ah, então tá aí, né? Vamos ver o próximo jogo, né, tio? Pelo amor de Deus, tá? Valmir Soares, como é que tá, Chiro, velho? Um abraço pro Valmir Soares. Um abraço especial também aqui pro Ademar Batista. Como é que tá, Chiro, velho? Ah, já nas lida aí na manhã da segunda.
2: Buena, meu amigo Pascoal. Pascoal, nós não podemos deixar de prestigiar, de aplaudir, de agradecer o trabalho da patronagem do CTG Osório de Assis pela excelente programação dessa semana farroupilha. Aí a toda a equipe de trabalho e toda a patronagem, muito lindo, muito bom. Uma das melhores programações dos últimos tempos.
0: Então tá aí, né? Os elogios aí, né? Não só para o Osório, mas as demais entidades, né? O Nestor Silveira, o Gan, o Osório Tazin, Querência, enfim, né? Aí o grande que deu aí a demonstração, tá? É, o 20 de setembro passou, mas deixou aí a marca mais bonita, né? A união, a tradição. Pelo nosso Rio Grande, né, seu Ataídes? Como é que tá, seu Ataídes Oliveira? Mais um ouvinte na linha, bom dia.
3: Bom dia, Pascoal. Tudo bem? Tudo tranquilo?
0: Caiu da cama.
3: Ah, aqui muito vento durante a noite, e agora muita chuva, escuro tá o tempo. Na verdade, o tempo tá com a cara um pouco mais feio que a minha aqui. Ah, só brincadeirinha, porque quem me conhece sabe que eu sou muito bonito. É, yeah, Pascoal, eu queria que tu rodasse uma música bem bagual, pô. O meu netinho lá em Marau, eles também são fã do teu programa, ele tá completando 5 aninhos hoje. Que Deus dê tudo de bom pra ele, que ele seja um homem muito feliz e conquiste durante a vida dele o que ele quiser. E queria mandar uma charadinha hoje, Pascoal, que o Jola lá do Carrapicho diz que é fã do teu programa, escuta todo dia, diz que gosta muito da charadinha. Então vamos ver se ele vai responder.

Tudo junto, né, Juliano? 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É o gurizinho do vovô Ataíde, né? É, andou cardeando porco, não me mandou a morcília, seu Ataíde. Ainda bem que eu não tô grávido, senão ia nascer os bebês com cara de morcília, seu Ataíde safado. Aí a galinha carijó. Opa aí, bora, Zinha. E a Jula, Jula.

0: Isso, erva mate, mate vida. Seguimos aí com o Bem Gaúcho, né, Valmir? 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Vamos lá, chegando informações da hora. Hora do correspondente Ipiranga.
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0: Isso, quando são 8h03, vamos lá, informações.
2: Bombeiros e levado para atendimento médico. Não há informações sobre o estado de saúde. A cidade ainda registrou 27 residências alagadas e 4 destelhadas. Duas famílias foram retiradas de casa. Outras cidades da região também foram afetadas. Em Vila Nova do Sul, cerca de 60 moradias foram destelhadas e 2 escolas suspenderam as aulas. Em São Gabriel, na fronteira oeste, 7 casas tiveram danos.
3: O temporal também causou danos em um centro logístico de Nova Santa Rita, próximo da BR-386. Ao menos 3 das 10 empresas que atuam no local tiveram estragos, entre destelhamentos, tapumes caídos e vidros quebrados. 2 caminhões tombaram com a força do vento. Um casal e uma motorista que estavam em um dos veículos precisaram de auxílio de outros trabalhadores para sair, mas ninguém ficou ferido.
2: Escolas e universidades de diferentes regiões suspenderam as atividades. Em Balneário Pinhal, as aulas na rede municipal foram canceladas pela manhã. Também há suspensão das atividades em unidades do Instituto Federal do Rio Grande do Sul, em Viamão, Restinga e Alvorada, e também do Instituto Federal Sul Rio Grandense, em Camaquã, Sapiranga, Gravataí e Sapucaia do Sul. A URGS flexibilizou as atividades, assim como a FURG.
3: Temperatura de 21 graus em Porto Alegre, 17 em Caxias do Sul, 19 em Santa Maria e Passo Fundo e 18 em Pelotas e Rio Grande. Cleocum traz a previsão no estado para as próximas horas.
4: A previsão é de tempo instável, muita umidade, muita nebulosidade e chuva nesta segunda-feira, quando uma frente fria cruza por sobre o estado do Rio Grande do Sul. E a expectativa de manter as temperaturas ainda num patamar não muito baixo, tá bem abafado durante o dia. A notícia boa é que para terça-feira a gente já tem a entrada da massa de ar mais seca e fria durante o período da noite e madrugada, e a gente já tem terça-feira sem chuva, apenas com um pouquinho de frio sobre o estado.
2: Os alertas para temporais seguem válidos em quase todo o Rio Grande do Sul nesta segunda-feira. O aviso vermelho de grande perigo prevê chuva acima de 100 milímetros, vento superior a 100 km por hora e granizo, e é válido até o fim da noite. Também estão ativos alertas laranja e amarelo de menor gravidade. Durante a madrugada, a Defesa Civil disparou 3 alertas pelo sistema Cell Broadcast para áreas do estado. Em São Jerônimo, as rajadas de vento chegaram a 115 km por hora. Em Porto Alegre, o vento passou dos 93 km por hora, segundo o IMET.

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1: O Rio Grande do Sul tem cerca de 889 mil pontos sem energia elétrica devido ao temporal. O número chegou a 960 mil ao longo da madrugada. A maior parte está na área da CE Equatorial, com 591 mil clientes desabastecidos. Pelotas e Rio Grande, no sul do estado, e Porto Alegre são as cidades mais afetadas. Na área de concessão da RGE, são 298 mil pontos sem luz. Cidades como São Leopoldo, com 70 mil, Canoas com 19 mil e Novo Hamburgo com 29 mil estão entre as mais atingidas.
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3: Tem muita lentidão na entrada da capital pela Castelo Branco, mais do que o normal, porque tem problema na sinaleira da Sarmento Leite, na saída do túnel da Conceição, em direção ao Oswaldo Aranha. Impacta toda a via, pegando a Castelo até um trecho ainda inicial da Freeway. Porto Alegre tem 2 bloqueios por queda de árvore e 14 cruzamentos com sinaleiras fora de operação. Bloqueio total na João de Oliveira Remião, na parada 22, e na Avenida Venceslau Escobar, bloqueio parcial devido à queda de árvore perto da Avenida Pereira Passos. Atenção para cruzamentos, como na Bento Gonçalves, na Cristiano Fischer, na José de Alencar e também na Loureiro da Silva e Sertório, cruzamentos com problemas. Com o trânsito, Leandro Rodrigues.
4: Ainda nesta edição, o presidente Lula chega aos Estados Unidos para participar da abertura da Assembleia Geral da ONU.
5: Após mais uma derrota, Internacional demite o técnico Paulo Pezzolano.
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4: Morreu nessa madrugada, aos 90 anos, o arcebispo emérito de Porto Alegre, Dom Dadeus Grins. Ele estava internado na UTI do Hospital Dom João Becker, em Gravataí. Ele havia sofrido um AVC isquêmico na semana passada. Quadro clínico se agravou na tarde de ontem. Dom Dadeus esteve à frente da Arquidiocese de Porto Alegre entre 2001 e 2013, quando renunciou em função da idade e foi sucedido pelo atual arcebispo Dom James Spengler. Ainda não há informações sobre cerimônias de despedida.
5: O Internacional anunciou a saída do técnico Paulo Pezzolano. O uruguaio deixa o clube após a derrota para o São Paulo no sábado. O auxiliar técnico permanente, Pablo Fernandes, vai comandar as próximas atividades no CT Parque Gigante. No Inter, Pezzolano teve 18 vitórias, 12 empates e 16 derrotas. O clube está na zona de rebaixamento do Brasileirão. Agora em Porto Alegre, 21 graus, meio-dia, 8 horas, 9 minutos.
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4: Termina hoje o prazo de inscrições para o vestibular da UFRGS 2027. Os candidatos podem concorrer a uma das 4.058 vagas em 98 cursos de graduação. A taxa é de R$ 180 e pode ser paga até amanhã.
5: O Cine Municipal de Porto Alegre começa a semana com 668 vagas de emprego. Há 14 oportunidades exclusivas para pessoas com deficiência. Os interessados devem comparecer a uma das unidades do Cine levando documento oficial com foto. Em instantes, após prisão de vereador, Câmara Municipal de Porto Alegre cria CPI para investigar emendas da saúde.
4: O presidente Lula chegou ontem em Nova York, nos Estados Unidos, para participar da Assembleia Geral da Organização das Nações Unidas. O presidente fará os últimos ajustes no discurso que ocorre amanhã na abertura da Assembleia Geral. A defesa da soberania nacional e da não interferência estrangeira nas eleições brasileiras devem estar entre os principais temas.
5: A Câmara Municipal de Porto Alegre vai instalar uma CPI para investigar repasses de emendas parlamentares à Secretaria da Saúde entre 2024 e 2026. A comissão foi proposta após a prisão do vereador Giovanni Bill do Podemos, investigado pelo Ministério Público por suspeita de desvios de recursos destinados à saúde. A suspeita de desvio de cerca de R$ 2 milhões e possíveis irregularidades em 9 emendas destinadas a uma mesma organização.
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5: A próxima edição será ao 12:50. Bom dia.
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6: Vamos, Frank. 8 e 11, vamos pra dormir hoje, né? Depois da ressaca da Vesfarupilha, das beberais, das comilãs. Aí, vai. Mas vamos lá, que é a segunda, né? Não tem goleza, né, tchê? Isso. Bom dia, Rio Grande. Ontem foi aí a data de celebrar aí a nossa história. E hoje é dia de continuar escrevendo essa história com trabalho, coragem e tradição. E Rádio Cultura, o 20 de setembro não terminou, né? No calendário ele continua vivo em cada mate, em cada música e no coração da nossa gaúcha. Tá? Depois das festanças, dos encontros, dos piquetes, dos acampamentos, segunda-feira que chegou. E a gauchada volta pra lida, levando na alma o orgulho das nossas tradições.

0: Oh, já tem ganhador aqui, acertaram a charadinha, né? Daqui a pouco vai ter o sorteio de uma galinha caipira aí do nosso amigo. Uma galinha e uma morcilha lá, que é fabricada pelo Ataíde. Oh, coisa boa. Hã? 8 e 12, como é que estamos aí? Bom dia pra audiência.
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0: 3389-1110, são contatos aqui da tua área de cultura, Fontana Xavier e o Grande do Sul Brasil. Já já voltamos. 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
0: 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Já já voltamos.
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0: Vamos em frente por aqui, né? São 8h16. Manhã da nossa segunda-feira.
1: Meu amigo Ataídes, ali da Canga, que sempre está mandando para mim. Eu quero mandar aquela música para ele do Lourenço Legal, no Bico do Corvo. Tu faz o favor, bota essa homenagem para nós. Eu tô falando ao vivo aqui na Rádio Cultura. Um abraço.

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1: 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É, e a charadinha tá ainda no ar aí, né? É, senhor. Vamos lá, só fechar aqui o break comercial rapidito e a gente já volta com mais músicas do Rio Grande.
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Com problema de infiltrações, tá? Precisou colocar aquele box do teu banheiro. Infiltrações, vazamentos, goteiras. Ah, inclusive até vazamentos em túmulos, capelinhas, piscinas, chama o Pingo.

0: nosso amigo Ataíde, já tem gente que atirou aqui, né? Ovo, ovo, Berenice atirou aqui a resposta, ovo. Também temos aqui a Jurema, ovo. A pegatinha aquela do... É o senhor Ivan. Como é que tá, senhor Ataíde? Ô, Ataíde.
1: 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Todo mundo consegue abrir, mas ninguém consegue fechar.
0: Ai, gente, adoro ovos. É vitamina. Naquela Jesus. Dá o daí, a turma que acertou aqui o ovo, né? A dona Jurema leva a galinha, é só pegar lá no seu Ataíde, na granja do Ataíde, lá. Lá na antiga propriedade do Dreyer, lá. Né, seu Ataíde? Daqui a pouco ela vem aí pegar o... Esse é o Berunique que ganhou a erva aí. A erva que era de cultura, né? Gente, que resposta difícil. Ovo!
1: A resposta da pergunta é o ovo, Pascoal. Todo mundo consegue abrir, mas ninguém consegue fechar.
0: Então tá aí, né?
1: O que que é? Que todo mundo abre, mas ninguém consegue fechar.
0: Também o Pistola aqui, ó, o Pistola também acertou, né? Tá sabido aí o Pistola. Diz pro Ataíde que é ovo. Eu vou buscar o galo carijó lá no... Tá bom então, seu Pistola, é só passar lá.

0: Tá, tá aí, os galo carijó da Taída. Tá esperando lá o ganhador, né? Bora!
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0: O Trijal é a hora, 8h27.
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2: Faustão fala sobre recuperação após 4 transplantes e descarta retorno à TV. Fui adestrado para ter paciência. Apresentador de 76 anos afirma que pretende aproveitar a família após mais de 6 décadas de carreira. 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

0: em frente na segunda-feira, né? Hoje, 31, e a chuva não dá praia pra o compadre Zé. Compadre Zé, que ontem a Fabiana, a comadre, que ontem teve aí a pequena Isabelle, um aninho, né? Vamos lá, tem mais recados por aqui, tá com problema de vazamentos, goteira, chama o Pingo.
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0: Chuva dessa, né, tia? E depois das festanças, dos encontros, dos piquetes, dos acampamentos, segunda-feira que chega e a gauchada volta pra lida, levando na alma o orgulho das nossas tradições, hein? Essas aí! A nossa entrevista, hein? Como é que estamos aí?
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0: Abraço aí pro Scalca, a turma da Scalca Topografia, pro Vini, pra toda a equipe. Já estamos aí, não pega. 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
0: Os amigos, os guinchos, guindastes, Lima.
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0: É assim, Olivan, aí o acertou também aqui a charadinha, né? Mas já teve os ganhadores, tá, Olivan? Como é que foi o Colorado aí, Olivan? Desse jeito, vamos lá, tem aquela do fogo de chão.
2: Aí, companheiro.
0: É, o meu 50, hein?
1: Será que não estou atrapalhando a doma desse bagualzinho aí?

0: alegria. Vamos lá, se prender, olha a hora, 8h40.
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3: Hora certa.
0: 8h40.
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0: Vamos em frente por aqui. 8h50, né? 10. 10 para as 9. Não tem afrouxa, não tem afrouxa. Chuva velha que vende a pá, né? Temos aqui uma utilidade pública. Olha, desapareceu um cachorrinho aí da Picada Rosa, é isso?
1: Bom dia. Sumiu um cachorrinho aqui da Picada Rosa, que ia pelagem amarelinho, com branquinho. Ele ficou com a orelhinha de pé e outra baixada. Se alguém souber, entre em contato com esse mesmo número aqui.
0: Isso, lá pro seu Valdir, né? Lá na Picada Rosa. Vamos lá, temos aí recados, Deise, como é que estamos aí? Semana que começa com chuva, semana também que começa primavera, já com todas as novidades na vitrine, Deise.
2: Bom dia, Dal Pascoal.
0: Bom dia.
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0: 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Um grande abraço a todos, uma ótima semana e até amanhã, Dal Pascoal.
1: Isso, até amanhã, amanhã que se inicia aí a estação da primavera, né? Vamos fechando por aqui, né? Primavera 2026, que começa amanhã, na próxima terça-feira, portanto, às 21h05. Chega em 20 e até, aí vai até 21 de dezembro. Então, a partir de amanhã aí,
2: eu vou contar
1: já na estação das flores, a estação primavera.
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1: desse jeito, tchê.
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1: Vamos atualizando por aqui os recados, as participações. Deixa eu só conferir por aqui os ouvintes, né, que deixam os seus recados, 3389-1110.
3: Bom dia, Deco Pascoal, tudo bom? Aqui é o Edson, da linha Consul de Aderval.
1: Ô, seu Edson.
3: Primeiramente, queria agradecer a Deus por mais uma oportunidade.
1: Que maravilha.
3: Vivo. E essa chuvinha abençoada aí. Eu queria deixar uma ótima semana a todos aí, pessoal da rádio aí. E deixar um abraço aí pro pessoal. Queria deixar um beijo pra minha esposa Lisiane da Nova Machado, pra minha filha Mirella. Um abraço pra minha mãe e desejar uma ótima semana a todos. Toca a música Bagual pra nós aí, se o senhor puder, aí, o velho casarão.
1: Grande abraço pra todos aí da linha Cosmos, São José do Orval. Tá? Um recadinho também aqui do nosso amigo, o senhor Pedro, como é que tá a água aí? Diz que na Vila Pátria, a lagoa toda lá, né, tchê? Os moradores que eles irem mais abaixo lá da. É coisa, né, tia? Vamos lá com o velho casarão. 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E o trilegal tinha na final de semana que teve mais ganhadores em Pontorã.

aqui pro seu João Guizo, né? Falou que tô lá com o calçamento agora, né? Um abraço. Tem o velho casarão pra fechar. Depois a gente volta com informações, notícias e balança aí com o comunicador Joel. A todos vocês, grande abraço, uma

lascou. Oh, setembro velho grande. Um abraço pra Borracharia Santos. Depois das festanças, dos encontros, dos piquetes, dos acampamentos, segunda-feira chegou, né? E a gauchada volta pras lindas, levando a alma, o orgulho das nossas tradições. Mano, nome da Rádio Cultura aqui, um abraço a todos e uma baita semana abençoada.

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Notícia na hora certa, 9 horas. Temporal com vento de mais de 100 km por hora deixa feridos, bloqueia estradas e causa estragos em várias cidades gaúchas. 862 mil pontos estão sem energia elétrica. Morre aos 90 anos Dom Dadeus Grins, arcebispo emérito de Porto Alegre. Preço do petróleo cai mais de 3% no mercado internacional. Barril do tipo Brent é negociado a 100 dólares. Chove na capital, agora faz 21 graus.

0: Nesta manhã na Serra.
1: O alerta Cell Broadcast foi disparado na região de Caxias do Sul durante o temporal desta manhã. A notificação sonora apareceu nos celulares por volta das 7h20, informando alerta vermelho para chuva volumosa. De acordo com o comunicado, existe risco muito alto de enxurradas e cheias em arroios e rios pequenos. O aviso vale até o meio-dia desta segunda. As estações de monitoramento da Defesa Civil indicam alerta de inundação para o Rio Caí, na localidade de Nova Palmira, em Caxias. O nível da água atingiu 3,76 metros em medição às 8h15 da manhã, após subir 84 centímetros em uma hora. O órgão também emitiu alerta de risco moderado para deslizamentos pontuais em Caxias. A cidade tem registro de alagamento em pontos generalizados, com dois piscinões no limite e o Arroio Pinhal, no bairro Galópolis, vertendo próximo da margem. A prefeitura convocou reunião do gabinete de crise para as 9 horas. Além disso, a Defesa Civil alerta para chuva intensa e volumosa para Farroupilha e Bento Gonçalves até o fim da manhã. Da Gaúcha Serra, Luca Rotti.
0: O mercado financeiro voltou a elevar a estimativa para a inflação do Brasil em 2026. De acordo com o boletim Focus, divulgado hoje pelo Banco Central, o índice deve ficar em 4,92% até o final do ano. Os economistas também passaram a prever mais um corte na taxa básica de juros neste ano. A previsão indica a Selic em 13,5% até dezembro. Atualmente, a taxa está em 13,75% após redução da última semana. 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Da redação, Felipe Baques.
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5: Hora certa.
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1: Bom dia para você, senhoras e senhores. Segunda-feira, 21 de setembro. E uma excelente manhã para você, né? Depois do 20 de setembro, é o nosso setembro gaúcho. Agora dá uma acalmada nas festividades, né? Nossos CTGs aqui da região, onde fizeram umas grandes semanas farroupilhas aqui pro nosso, a nossa região, para toda a região, né? Município, região, enfim, muitas pessoas vindo visitar de todas as querências. Que bacana, né? Encerrando com chave de ouro no dia de ontem. Vamos nessa, meu povo, pra ti que tá na audiência, curtindo essa segunda-feira chuvosa. Inclusive, daqui a pouquinho a gente vai falar como é que tá o tempo na região, porque nós tivemos aí na região já estragos nessa manhã de segunda-feira. Bastante chuva, né? Ventos fortes na região de Soledade, foi registrado alguns estragos aí, né? Daqui a pouquinho a gente vai trazer aqui na programação da Cultura FM. 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Bem-vindo à Cultura, uma excelente semana pra você, pra tua família, vibrações positivas pra todos nós. Vamos juntos, até o meio-dia por aqui.

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4: São milhares de coisas que podem ajudar na perda ou ganho de peso. No entanto, existem dois fatores específicos que podem interferir na balança: o ar-condicionado e a pimenta. A pimenta é um alimento termogênico, como o gengibre, a canela e a cafeína, por exemplo, né? Que faz com que o corpo aumente a produção de calor e queime mais energia. Fora isso, ela ainda estimula a produção de certos hormônios que aceleram, né, a frequência cardíaca e o metabolismo. Uma boa dica é consumir ovos mexidos com pimenta 40 minutos antes de fazer atividade física, porque isso acelera a quebra de gordura. Já no caso do ar-condicionado, o que ocorre é que a temperatura confortável, que não provoca nem frio e nem calor, gera uma condição neutra que não estimula o corpo a produzir calor e gastar energia.
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2: Hora certa.
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8: Repórter e piloto estão entre os mortos em queda de helicóptero nos Estados Unidos. A aeronave fazia cobertura jornalística para NBCA e Telemundo 52 quando caiu em Los Angeles. 3 pessoas morreram. 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

Estamos de volta por aqui, senhoras e senhores. 9h30. A gente vai seguindo por aqui na 96.5. Olha, a chuva provoca bloqueios em rodovias do Rio Grande do Sul. Deslizamento em Morro Helter, queda de árvores em Pelotas, interdição na RS-448 na Serra, também estão afetando o tráfego nesta segunda-feira. Bloqueio nas interdições parciais em rodovias federais e estaduais, segundo a Polícia Rodoviária Federal. 4 pontos seguem com restrição e 3 delas na BR-116. Nas estradas estaduais, ao menos 5 trechos registram bloqueios. Inclusive, a mais grave ocorre em Pelotas, no sul do estado. Queda de árvores e bloqueou totalmente o acesso à BR-392. Na Serra, temos um deslizamento que atingiu o KM-214. A BR-116 em Morro Helter também bloqueou a pista sentido capital interior. Na Campanha, árvores caídas sobre o KM-626 da BR-153. Bagé também tivemos aí a redução de tráfego à meia pista. Ainda na Serra está bloqueada entre Nova Roma do Sul e Farroupilha. E as equipes da Defesa Civil, equipes da Máquina da Prefeitura de Nova Roma do Sul trabalham na desobstrução de via. O órgão informou também alagamentos em Caxias do Sul e Bento Gonçalves. E o temporal ainda provocou bloqueios na 265 em São Lourenço do Sul, a RS-115 em Taquara, dois trechos do litoral norte, RS-486 Terra de Areia e RS-47 em Capão da Canoa. Alguns dos bloqueios das rodovias aqui no estado. Para você ter uma ideia, mais de 800 mil clientes da RGE estão sem energia no Rio Grande do Sul. Pelotas é a cidade com o maior número de clientes sem luz, com 94 mil pessoas que estão, na área de atuação, inclusive da CE e da RGE, estão sem energia, quase 1 milhão de consumidores, para você ter uma ideia, devido aos fortes tempos também. E Soledade, a gente teve registro de ventos a 90 km por hora na região aí de Soledade durante essa madrugada, começo da manhã. E também esse tempo desse jeito, ele tende, gente, a agravar problemas no campo. Por exemplo, produtores de leite e piscicultores já enfrentam dificuldades causadas pela umidade e pela turbidez da água desde a última semana. Segundo a Emater Ascar, e a previsão de onda de tempestades no estado pode agravar a situação nas áreas rurais, que pode apresentar excesso de umidade e formação de barro. Há dificuldades para o acesso às pastagens do bombicultura de leite, além do aumento dos riscos de mastite e de doenças do casco em determinadas regiões, para você ter uma ideia. Não é fácil a vida do campo também. Para te ter uma ideia, em algumas propriedades da região de Santa Rosa, o excesso de umidade nas semanas anteriores ocasionou danos pontuais e pisoteio, que dificultou o manejo, mas não comprometeu a alimentação dos animais. E segundo a Emater Ascar, os produtores seguem realizando a suplementação alimentar com silagem e concentrados, especialmente para vacas em pico de lactação. Na piscicultura, na região de Erechim, a geada e o frio no início da semana passada reduziram o apetite e atividade dos peixes. O volume de chuva, que atingiu até 150 milímetros, aumentou a turbidez da água nos viveiros e o elevou o risco de redução do oxigênio dissolvido. A inversão térmica, que transbordamente e de fuga dos peixes em viveiros com pouca margem de segurança. Apesar disso,
após a chuva forte, os açudes apresentaram ótima disponibilidade de água. Na pesca artesanal, na região de Santa Rosa, os pescadores de Porto Vera Cruz e de outras localidades que praticam a pesca no Rio Uruguai foram prejudicados pela elevação do nível do rio. Segundo representantes da categoria, a maioria retirou os materiais e petrechos de pesca da água e monitora as embarcações das margens para evitar ainda maiores prejuízos, perdas, né? Então, tempestade que também pode agravar problemas no campo, né, gente? Então, informação que a gente vai atualizando para você aí, né? Inclusive, esses temporais que deixaram ferir pessoas feridas, derrubou prédio e destelhou casas em Pelotas também. Nesta região, os ventos passaram de 100 km por hora, para você ter uma ideia. Que situação, né? Que situação. 9h36, bom dia para você que se liga na cultura. A gente vai seguindo por aqui na 96.5. Bom dia!

0: Muito bem, agora 9h34, né? O pessoal aqui da Vila Pátria nos manda mensagem também no nosso WhatsApp, pedindo para a prefeitura dar uma olhada aí na Vila Pátria, né? Que o João nos manda para a gente aqui o WhatsApp, né? Inclusive a água descendo bastante aí, quatro casas, né? Quatro casas que, pelas fortes chuvas, que inclusive, pela foto que ele mandou para a gente aqui, tá, até atingiu para dentro da casa aqui a água, né? Então, pessoal, aí, se estiver nos ouvindo aí, na Vila Pátria, foram quatro casas aí, pela chuva, né? Que alagou na frente ali, inclusive, mandou o vídeo aqui pra gente no WhatsApp da Cultura FM, né? E pro pessoal dar uma olhada lá, na Vila Pátria. Na Vila Pátria aí, devido à questão, o excesso de chuva, pra dar uma olhada aí, né? Na Vila Pátria. É isso aí. Quatro casas que ele tá pedindo que o pessoal da prefeitura dê uma olhada lá. Tá? Então, se alguém estiver nos ouvindo aí, por gentileza, na Vila Pátria. 9h40 agora.
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1: 9h48 agora. Estamos de volta por aqui na programação Cultura FM. Para você que se liga na 96, bem-vindo à Cultura nessa segunda-feira chuvosa aqui na região do Alto da Serra do Botucaraí, né?

0: Infelizmente com estragos. Em Nova Alvorada também foi registrado aí alguns estragos, né? Na região aqui também, próximo à Arvorezinha, devido às fortes chuvas aí no centro da cidade, algumas casas destelhadas também, em Nova Alvorada, né, no centro da cidade ali. Um adolescente foi arrastado por enxurrada e foi resgatado pelos bombeiros em Santa Maria. O jovem de 17 anos segue em observação e não corre risco. O município também registra 27 pontos de alagamento após o temporal desta madrugada, né? Um adolescente de 17 anos foi arrastado pela correnteza durante a chuva na madrugada desta segunda-feira em Santa Maria, na região central. O segundo major Alexandre Pires Lacerda, coordenador regional da Defesa Civil, ele permanece em observação e não corre risco. O município registrou 27 pontos de alagamento e 4 destelhamentos. Os bombeiros retiraram duas famílias de casa invadidas pela água. A unidade de pronto atendimento foi interditada e por problemas de infiltração, conforme, né, o boletim da defesa. 6 residências foram atingidas e 112 pessoas afetadas, né? Residências que foram atingidas, atingido 112 pessoas em Santa Maria. As informações do tempo por aqui na programação também da Cultura FM. Deixa eu mandar um abração aqui também para os amigos que se ligam na Cultura FM. É, inclusive, hoje de aniversário, o Rodolfo Pomper Maier. Parabéns, Rodolfo. Felicidade, muitos anos de vida. Para o Edson Maier, também de aniversário. Um abraço. Para o Tauan Gonçalves, para Franciele Nuatro, para Laura da Silva, também Jorge da Silva. Um abraço para Laura, felicidade, muitos anos de vida. Para Camila Prestes também, para o José Humberto da Rosa e também aí para o Dilamar Godoy da Rosa, os aniversariantes desta segunda-feira, hoje dia 21 de setembro de 2026, né? Parabéns aos aniversariantes desta manhã de segunda. Bom, vamos que vamos. Agora, segunda-feira, 21 de setembro, hoje dia da árvore também, dia também do radialista, nesse dia 21 de setembro. Vamos que vamos. Eita, mundo bom. Às vezes, rouco, meio rouco, voz normal, e assim seguindo, né? Essas somos nós do mundo do rádio. Vamos que vamos. Vamos lá, seguimos aqui na 96, daqui a pouquinho eu atualizo o trânsito, informações, tivemos acidentes registrados neste final de semana aqui na cidade de Fontoura Xavier, infelizmente uma vítima deste acidente aqui no município de Fontoura Xavier. Daqui a pouquinho a gente volta com informação aqui na Cultura.
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0: 9h54, gente. Olha, ontem eu tenho o hábito de assistir o jornal à noite. Eu tava assistindo o Fantástico. E uma reportagem me chamou a atenção aqui no estado do Rio Grande do Sul. É uma reportagem, inclusive, muito triste. Como pode o ser humano ser tão baixo assim? E principalmente quando se fala em saúde. Acho que muitos de vocês devem ter visto a reportagem, né, dos que aconteceu na Santa Casa de São Gabriel, onde pacientes com câncer são vítimas de suspeita de falsificação de remédio e fraudes em licitações. E a polícia investigou empresários, né, investigando, médicos, advogados, servidores por suspeita de fraudes na compra e distribuição de medicamentos. Não, e esses pacientes em tratamento contra o câncer, gente, se tornaram vítimas de um crime cruel em várias cidades do Brasil, não foi só em São Gabriel. A polícia investiga empresários, advogados, funcionários da área da saúde também, que eles são envolvidos em esquemas de fraude em licitações para a compra de medicação e superfaturamento e até suspeita de falsificação de remédio. No dia 29 de junho desse ano, a Polícia Civil do Rio Grande do Sul cumpriu 56 mandados de busca e apreensão em imóveis investigados. Lisandro Henrique Hermes é empresário e trabalha com a distribuição de remédios. Ele foi preso em flagrante. Na casa dele foram encontradas caixas de remédios com indício de adulteração. E ele, com aquela cara de pau, negou o envolvimento no caso. Né? Inclusive, ele disse que era para a destruição dos remédios que ele tinha lá. No entanto, aqueles medicamentos encontrados lá não tinha nenhuma identificação, de modo que ele poderia imprimir na cartela o que ele quisesse. Né? E essa suspeita, gente, surgiu no Hospital Santa Casa de Caridade de São Gabriel, no interior aqui do Rio Grande do Sul. E funcionários do setor oncológico suspeitaram de um lote de medicamento e chamaram a polícia. E daí, de acordo com a polícia, os indícios de falsificação são grandes, desde erros na grafia até a coloração e textura até a caixa e a bula com idiomas diferentes, para te ter uma ideia. E o próprio laboratório recebeu uma amostra e por isso o laboratório entrou em contato, né, que eles tinham visto que era falso já, segundo diz o delegado. E essa distribuição de lote foi imediatamente suspeita. E tem esquema, inclusive, né, com profissionais da saúde, gente. Um médico lá, inclusive, que tratava um câncer do pulmão da senhora Maria Jupira, de 51 anos, que achou que estava sendo tratada, sentia muito dor, inclusive, né, um câncer no pulmão, e ela achou que estava sendo tratada. E, na verdade, o remédio era um remédio falso, gente. Para você ter uma ideia. Inclusive, o laboratório que produz o medicamento não reconheceu como legítimo o lote encontrado na Santa Casa de São Gabriel. Inclusive, daí eu vi as filhas lá contando que a dona Maria, inclusive, ficou sem tratamento adequado por 2 meses. E depois desse período, ela recebeu outras medicações, mas infelizmente veio a falecer. Ela não tinha 51, ela tinha 57 anos, aliás. E como ela já estava em tratamento, a família não sabe se ela chegou a tomar os medicamentos suspeito antes dos funcionários da Santa Casa, que perceberam o lote com as embalagens adulteradas, né? Inclusive, Fernando Borges da Silva, que era o médico da Dona Maria, ele também atendeu a Dona Maria Rodrigues. As duas pacientes conheceram o médico da Santa Casa de São Gabriel. A dona Maria já tinha tratado um câncer, mas a doença voltou de forma agressiva. Né? E assim como fez a Dona Maria, o médico também indicou um advogado para a Dona Maria. A justiça determinou que o Estado pagasse pelo remédio, mas o tratamento não apresentou resultados. O médico entrou em contato com o paciente. Enfim, né? É um caso de negligência escalonada. Quem é que fiscalizou o médico? Quem é que fiscalizou, né, que a paciente tomava? Isso também questionou um dos filhos das pacientes aí. Inclusive, em nota, a Santa Casa informou que suspendeu o médico assim que soube da investigação. E destacou ainda que o hospital não é investigado na Operação Placebo, que tem colaborado com as investigações. Então, essas fraudes e licitações aí, gente, é muito triste. Corrupção na área da saúde. Quantas pessoas morrem por dia por causa disso, né? Infelizmente. Muito triste a gente, quando a gente se depara com essas reportagens. Inclusive, parabéns aí pro Giovanni Grisotti, no qual participou junto das investigações e desarticulou, né, isso aí também junto com a Polícia Civil aí, com as reportagens, né? 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
1: 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Aproveite, notícia na hora certa, 10 horas. Defesa Civil afirma que estado tem 64 municípios atingidos pela chuva, vendaval, granizo, enxurradas e alagamentos. São 624 pessoas desalojadas e 4 desabrigadas. Rio Grande do Sul tem 862 mil pontos sem luz após o temporal, com vento de mais de 100 km por hora. Rio Caí sobe mais de 80 centímetros em uma hora e entra em alerta para inundação em Caxias do Sul, na Serra Gaúcha. Morre ex-prefeito de Cerro Grande do Sul, Gilmar João Alba, o Gringo Louco. Político sofreu um trauma na cabeça ao cair de um cavalo nesse domingo. Chove em Porto Alegre, agora faz 21 graus. O Rio Grande do Sul segue sob alerta vermelho para temporais em várias regiões ao longo da segunda-feira. O tempo melhora a partir da noite. 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
3: A Avenida Protásio Alves, em Porto Alegre, tem bloqueio total no sentido bairro Centro, bem próximo à esquina da Avenida Montenegro, no bairro Petrópolis. Os veículos estão circulando pelo corredor de ônibus e tem muito congestionamento desde a terceira perimetral em direção ao centro de Porto Alegre. Ainda há dois bloqueios totais por queda de árvore na capital, um na parada 22 da Lomba do Pinheiro e outro na Edgar Pires de Castro, próximo à Avenida da Lamina, na Zona Sul. Ainda há muitas sinaleiras fora de operação em

0: eram os telhados danificados, sendo que duas delas foram destruídas. Ainda segundo a Defesa Civil, ninguém ficou ferido. Em uma das residências, na estrada Passo da Taquara, o telhado desabou em cima de um dos quartos, onde estava uma mulher grávida e duas crianças. Elas foram socorridas com a ajuda dos vizinhos e depois encaminhadas para atendimento pelos bombeiros, mas passam bem. A família perdeu todos os pertences. De Nova Santa Rita, Gabriela Pleites.
1: A primavera começa amanhã às 9:05 da noite com previsão de chuva acima da média no sul do Brasil. No Rio Grande do Sul, o El Niño de forte intensidade deve favorecer períodos de chuva volumosa e aumentar o risco de temporais com raios, ventos fortes e granizo. A previsão indica que os episódios de chuva podem ser frequentes com volumes maiores, principalmente ao longo da estação. O fenômeno deve ganhar força até novembro e dezembro. 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Volta na Rede Gaúcha às 11 horas. Da redação, Pedro Quintana.
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Muito bem, senhoras e senhores, 10 e 11, estamos de volta por aqui na programação Cultura FM. Para você que se liga na 96, bem-vindo ao nosso programa Balança Região. 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Muito bem. 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Deixa eu mandar um abração aí pra galera que está na nossa audiência por aqui. Bom dia, Joelso, feliz dia do radialista. Toca uma música aí do seu Antoninho Veloso. Ele tá escutando vocês. Ô, seu Antoninho, um abraço pro seu Antoninho Veloso, grande parceiro nosso aí também, Ana Lourdes, né? Toda a família, inclusive seu Antoninho também aí que foi lembrado junto com a gente no programa de rádio lá da 96.5, na qual a gente apresentou aí na comunidade do Campo Novo, na última semana, na última quinta, né? E o seu Antoninho aí que é um dos grandes incentivadores, grande parceiro que cultiva sempre a boa tradição gaúcha, cantor, compositor e grande talento da cidade de Fontoura Xavier, né? Muitos CDs, inclusive, né, seu Antoninho? Um abraço pro senhor aí, que Deus sempre lhe dê muita saúde, né? Maravilha, um abraço para vocês, obrigado pelo carinho. Valeu, Mari. Bom dia, aqui é o Rony Faber de Limeira, São Paulo. Parabéns aos nossos amigas radialistas de Fontoura Xavier. Foi um prazer estar aí com vocês. Até breve, um abraço. Um abraço pro meu amigo Rony Faber. Esteve aqui visitando, inclusive, os estúdios da Rádio Cultura na última sexta-feira, né? Obrigado aí pela visita. Um abraço aí, até logo pra vocês aí, tá bom? Um abraço pra Jo aí, pra toda a turma que estão lá em Limeira, São Paulo, sempre ligadinho com a gente aí na 96.5, né, meu amigo Rony? Um abraço, obrigado pela visita, meu amigo Ademir também, um abraço, o Pedrinho, valeu, gente boa, tudo de bom pra vocês aí, tá? Bom dia, Joel, feliz dia do radialista pra vocês aí, valeu, obrigado, gente, tudo de bom. Bom dia, toca essa música pra galera da FX, do Venga Boys, só pra curtir aí na Era de Ouro, Clodoaldo, toda a turma da FX na audiência. Valeu, galera, a gente segue na 96 por aqui, a partir de agora com a Era de Ouro, nesse clima pra relembrar os tempos aí. Anos 2000, chegando assim, ó.

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0: Não deixe que as pessoas te façam desistir daquilo que você mais quer na vida. Acredite, lute, conquiste, confie em Deus e seja feliz.
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0: hein? Agora 10h47, 10h47. Vamos nessa, meu povo, por aqui também. Está com a gente, né? Os amigos da Lojas Quero Quero, bom dia!
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0: Valeu, Alisson. 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Muito bem. A gente vai seguindo na 96, na Rádio dos Melhores Ouvintes. Pessoal, receberam aí muitos telefones aí, receberam um comunicado da Defesa Civil, né? É, tava olhando aqui agora. O pessoal aí recebeu da Defesa Civil do Rio Grande do Sul um alerta severo, né? Alerta vermelho, condição de chuva, condição severa para chuva intensa e volumosa. Risco muito alto de enxurradas e cheias em arroios e nos rios pequenos, tá? Então atenção aí, pessoal, nas beiras de rios, pessoal aí que mora próximo aos barrancos, né? Então, condições aí para chuva intensa e volumosa. Risco muito alto de enxurradas e cheias em arroios, rios e pequenos, né? Evite aí essas áreas. Da alerta severo da Defesa Civil do Rio Grande do Sul. A informação que a gente vai trazendo para ti aqui na programação da Cultura FM, para ficar ligado nessas situações aí da Defesa Civil. Importante, né? As pessoas ficarem atentas. Bom, é o pessoal que nos manda pra gente. Joelson, eu recebi também, né, Pina? É isso aí. Então, pessoal, quando receberam, é um barulhinho, uma vibração no telefone, né? Avisando a própria Defesa Civil que do Estado emite aí pros telefones. Eu estava aqui e aí até o telefone aqui acabou pitando, né? E eu fui ver, era a Defesa Civil comunicando aqui também. Mas muitos telefones receberam nesta manhã de segunda-feira. Mas, inclusive, o tempo vai começar a melhorar a partir de amanhã, né? Começa a dar uma melhorada aqui para nossa região já. Hoje fica, durante o dia, com essas chuvas, né? Também risco de trovoadas também, em alguns momentos. Mas a tendência é que na terça e na quarta o tempo já vem com uma melhora, esfria um pouco, né? E melhore o tempo aí para esta terça-feira aqui para a região. Agora 10h52, bom dia para os amigos também aí que se ligam na região, meu amigo Ademar, que está na audiência, aí curtindo por aqui também. Um abraço, meu amigo, obrigado pelo carinho, pela sintonia. Pessoal pediu para curtir Júnior e César, fraquinho de aparência, bom dia!

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0: 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Notícia na hora certa, 11 horas. Balanço da Defesa Civil aponta que 64 municípios gaúchos reportaram algum tipo de dano com o temporal das últimas horas. Em Nova Santa Rita, ao menos 200 casas foram destelhadas e duas foram destruídas. Governo da China confirma a viagem de presidente Xi Jinping aos Estados Unidos para reuniões com Donald Trump nesta semana. Países têm disputas comerciais e competem em áreas como inteligência artificial. Chove na capital, agora faz 21 graus. A instabilidade continua no estado ao longo da segunda-feira. Um alerta vermelho para grande perigo de tempestade segue em vigor até o fim da noite. 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
1: Trânsito. Congestionado agora na Protásio Alves, no sentido bairro Centro, junto da esquina com a Avenida Montenegro. Tem um trabalho agora rolando de retirada de árvore que caiu nesse ponto sobre a pista e tem apenas uma faixa liberada para os motoristas, o que afunila o trânsito desde o cruzamento com a terceira perimetral. Com o trânsito, Leandro Rodrigues.
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0: O Ministério da Justiça oficializou hoje a demissão do ex-deputado federal Eduardo Bolsonaro do cargo de escrivão da Polícia Federal. O motivo é a infração disciplinar de abandono de cargo. Conforme o documento, Eduardo teve faltas injustificadas por um período superior a 30 dias consecutivos. Ele estava afastado das funções na Polícia Federal para cumprir mandato na Câmara dos Deputados, mas foi cassado em dezembro do ano passado por excesso de faltas. Eleito por São Paulo, Eduardo mora nos Estados Unidos desde o início de 2025. As buscas pelo pescador desaparecido há 8 dias na Lagoa dos Patos estão suspensas devido ao mau tempo. Até o momento, foi feita a varredura em toda a área da Barra do Ribeiro até Tapes. A Marinha do Brasil e o Corpo de Bombeiros do Rio Grande do Sul auxiliam nas buscas por meio de aeronaves, embarcações e uso de cães farejadores. Ainda não há previsão para o retorno às atividades, pois isso depende da melhoria das condições climáticas. No dia 13 de setembro, Lindomar Bonczynski, de 59 anos, saiu para pescar com outros dois homens na Praia da Cutia quando houve o naufrágio da lancha. Um homem, também de 59 anos, foi resgatado ainda no dia do ocorrido. Outro pescador, de 69 anos, foi localizado.

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1: 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Hora certa.
0: 11:04.
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1: Esse é o Balança Região 11:10 agora, para você que está na sintonia com a gente. Bem-vindo à Cultura FM nesta manhã de segunda-feira, 21 de setembro de 2026. Amanhã começa a primavera, né? É, amanhã já começa a primavera, estação primavera, que deve ser aí também com temperaturas quentes aqui para o estado do Rio Grande do Sul. Vamos ver aí as próximas estações, a estação da Flores, que inicia a partir de amanhã. 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Um abraço pra toda a turma lá que tá cortando o cabelo, aproveitando a chuvinha e de ouvido ligados na Cultura, né, Rodrigão? Um abraço pra turma aí, feliz da vida com o Grêmio, né? Tá bom? Empataram ontem. Vamos que vamos. 11:13 agora. Bom dia, gente. Banda Arpejo, tá chegando o som da liberdade.

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1: 11h28 agora, gente. 11h28 agora. Nós vamos seguindo por aqui com a nossa programação. Deixar um abração aí pros amigos que estão na sintonia. Meu amigo Samuel, que tá na audiência. Bom dia, Samuel. Obrigado pela sintonia. Meu amigo Tião curtindo também a chuva, né? Chove muito aí na capital dos gaúchos, né, Tião? Muito bem. Bom dia. Também aqui quem mais está na sintonia, o meu amigo Lucas. Alô, Lucas, como é que tá, meu querido? Beleza? Obrigado pela audiência também aí, turma, ligados com a gente. Curtindo aqui pra Juliane, também tá na sintonia. O Cauã. Ô, Cauã, como é que tá aí, rapaz? Tá, olha só. Tá comendo um bolo frito, parece, Cauã? Então tá bom, valeu. Um abraço pra turma aí, ligados com a gente, tá? Valeu, valeu. Daqui a pouquinho tem atualização do tempo aqui. Meu amigo PH já nos informando aqui do tempo, como é que tá na região de Soledade aí também. Já vou trazer pra turma aqui na 96.5, situação do tempo, dentro do nosso programa A Hora do Recado, aqui na Cultura FM, hein? Buenacho, vamos que vamos. Daqui a pouquinho, 11h45, nosso programa que já entra no ar com as informações aqui na 96. Vamos estar falando também do Pix, né? O Banco Central mudou algumas regras aí do Pix e libera o pagamento automático em contas salário também. Uma das mudanças que já estão válidas a partir de hoje. Ah, isso aí, maravilha. Vamos que vamos. Bom dia, senhoras e senhores. Alô, Jefferson. Grande Jefferson, velho. Tá aí ligado com a gente também. Pessoal, ligados na Cultura FM. Alô, Jefferson. Turma que tá na audiência da 96. Bom dia!

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2: Hora certa.
3: 11:37. 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
2: Bem, senhoras e senhores, estamos entrando no ar a partir de agora com o nosso programa A Hora do Recado, aqui pela Cultura, com as informações, os comunicados locais e regionais desta segunda-feira, 21 de setembro. Depois de um feriado de todos os gaúchos, feriado da Revolução Farroupilha, nós estamos chegando com as informações nessa manhã, quase já tarde, de segunda-feira, né? E você, bem-vindo à Cultura FM. E a partir de agora, a gente vai juntos por aqui com as informações na 96. 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Favor levar pratos, talheres e bandeja para a carne. 14 horas, reunião dançante animada pela banda Sonhos e Inovação. Haverá também o sorteio da rifa. Também vai ter o ônibus saindo da Praça Municipal de Fontoura Xavier, passando pela rodoviária às 9h30, com o Simãozinho, Vila Vaz, Vila Cis, com direito aí à festa. Aí o retorno vai ser às 17 horas. Desejo agradecem a presença de todos. A quinta edição do Baile da Garota Agro, da Escola Estadual Ensino Médio Getúlio Vargas, do Três Pinheiros, é dia 13 de outubro, com início às 23 horas, no GAN, Carreteiros da Liberdade. A animação fica por conta da banda Sedução Fatal. Oportunidade de emprego. A empresa Boteiro está contratando pessoas de ambos os sexos, maiores de 16 anos, para trabalhar no setor de produção. Também seleciona PCDs e reabilitados da Previdência. Interessados deverão entrar em contato pelo fone WhatsApp da empresa 519-9654-7375. Com a Boteiro de Travesseiro. A Serfox Cooperativa de Distribuição de Energia de Fontoura Xavier comunica parte dos seus associados e consumidores dos municípios de Itapuca, Nova Alvorada e Soledade, que irá realizar a interrupção no fornecimento de energia no próximo dia 22 de setembro, terça-feira. A realização desse desligamento programado tem como principal objetivo promover ações de melhoria na rede de distribuição, visando aumentar a confiabilidade no fornecimento de energia elétrica. Localidades que vão ser atingidas: Campo Bonito, Linha Marmeleiro, Linha Passo da Laje, Raia da Pedra e Pinhal. Horário de interrupção, previsão de início às 12h30 e previsão de término às 18h30. Lembrando que em caso de mau tempo, essas condições climáticas adversas, essa programação poderá ser alterada ou cancelada sem aviso prévio. 11 horas e 53 minutos, temperatura em 19 graus, chove na cidade do Pinhão. Nós vamos ainda seguindo por aqui com a nossa programação. Olha, vem aí o almoço beneficente em prol de João Tavares e Miranda. O almoço beneficente no cardápio: salsichão, galeto, carne, porco e saladas diversas. O valor das fichas de R$ 30,00. Né? Adultos e crianças, R$ 15,00. É no dia 26 de setembro, nesse próximo sábado. Almoço e depois arrastapé com a banda Sonhos. Fone aí com o filho, o Miltinho, né, o telefone para maiores informações, no 054-99707-9359. Então, um almoço beneficente em prol de João Tavares de Miranda. Um almoço beneficente.

Banco Central muda regras do Pix e libera pagamento automático em conta salário. Mudanças também incluem cobrança com boleto e QR Code no mesmo documento e novas regras para entrada e saída das instituições do sistema. O Banco Central anunciou mudanças nas regras do Pix para ampliar as funcionalidades e reforçar a segurança do sistema. Entre as principais novidades está a autorização para o uso do Pix automático em conta salário, que passa a valer a partir de julho de 2027. Outra mudança é a regulamentação da chamada cobrança híbrida, que permitirá reunir boletos bancários, QR Code e do Pix no mesmo documento. A medida busca evitar pagamentos indevidos ou a duplicidade que entra em vigor em fevereiro de 2020.

0: A medida busca evitar pagamentos indevidos ou a duplicidade, que entra em vigor em fevereiro de 2027. O Banco Central também alterou regras para a participação das instituições financeiras no PIX. As instituições com mais de 500 mil contas ativas poderão ser dispensadas das participações obrigatórias quando o perfil dos clientes ou o modelo de negócios não justificar o acesso à infraestrutura do sistema. As normas ainda estabelecem a suspensão imediata de instituições que entram em liquidação extrajudicial e mudança nos prazos para a saída ordenada de participantes, especialmente aqueles que não comprovarem os limites mínimos exigidos de capital social e patrimônio líquido. Segundo o Banco Central, as mudanças devem facilitar a retirada de recursos pelos clientes dessas instituições. A penalidade de exclusão do PIX também passará a ter efeito imediato, eliminando o prazo atual de 30 dias. Então tá aí, Banco Central, né, muda regras do PIX e libera pagamento automático em contas salário. Final de semana triste no trânsito aqui na cidade de Fontoura Xavier. Nós tivemos uma colisão transversal no trevo de Fontoura Xavier, deixando um óbito e dois feridos. A Polícia Rodoviária Federal atendeu por volta das 19h30 dessa última sexta-feira um acidente de trânsito no quilômetro 270 da BR-386 em Fontoura Xavier. Conforme os levantamentos preliminares, houve uma colisão transversal envolvendo um Fiat Uno com placas de Porto Alegre e um Ford Focus com placas de Farroupilha. O acidente ocorreu quando o Uno tentava acessar a rodovia saindo de um acesso secundário. O motorista do Uno, de 68 anos, e a passageira de 64, ambos moradores de Fontoura Xavier, além do motorista do Focus, de 22 anos, morador de Farroupilha, ficaram feridos. Os três foram encaminhados ao Hospital Frei Clemente em Soledade, com lesões moderadas, e a mulher não resistiu e veio a óbito. A Polícia Rodoviária Federal realizou a orientação do trânsito e, com apoio da concessionária CCR Viasul, que também atuou no atendimento das vítimas, com a ambulância. O trânsito ficou parcialmente bloqueado por cerca de 30 minutos. As causas e circunstâncias do acidente ainda estão sendo apuradas por meio de laudo pericial da Polícia Rodoviária Federal. E é uma situação bem triste, né, que aconteceu nesse final de semana. Inclusive, na volta ali, depois na sequência, por mais algumas horas depois, tivemos esse primeiro acidente, 19h30. E na sequência, às 23h30, nós tivemos um caminhão que acabou tombando ali, nesse mesmo trecho, né, próximo ao trevo de acesso à Fontoura Xavier. Felizmente o motorista não se machucou, né, mas nesse último aí a gente teve uma tristeza muito grande, né, nesse último aí. Inclusive, após esses dois acidentes, os vereadores aqui estão discutindo medidas para os acidentes no trevo da BR-386, né? E diante da situação de buscar alternativa para aumentar a segurança no local, ficou definido para essa segunda, na próxima segunda-feira, hoje, com a representantes da Polícia Rodoviária Federal e CCR Viasul, né, e responsável pela administração da rodovia, para tratar do problema e buscar uma solução para o trevo aqui de Fontoura Xavier. Nós vamos agora com as eleições, propaganda eleitoral gratuita aqui na programação da Cultura FM. Já voltamos.
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2: Muito bem, meio-dia e 25, depois do horário eleitoral gratuito, nós vamos seguindo por aqui com a nossa programação. 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
4: Hora certa. 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
1: Meio dia 34, falar do tempo aqui na Cultura FM. Para a turma aí, a gente vai conversar agora com o PH, né? Que inclusive fala um pouquinho do tempo, como é que tá para as próximas horas aqui para a região.
2: Bom dia, Joelson. Bom dia, gente amiga da Cultura, ouvintes, internautas, né? Situação complicada com o Super Uninho, registro de temporais, tempestades severas, alguns pontos com Pelotas derrubou até prédio comercial, né? Lá em São José do Norte, Rio Grande, outras dezenas de cidades, são centenas, aliás, de cidades atingidas, milhares de localidades atingidas por enxurrado, ou raio, granizo, vendaval, alagamentos, enchente relâmpago, né, na região da, em direção à serra, entre a Serra de Botucaraí e nossa aqui, a Serra de Caxias, né. Então, inclusive aqui na região, Nova Alvorada, alagamentos aí bem severos, a região de Arvorezinha, a região aí de vocês com chuvas fortes, né, e na nossa região mais ao norte também, com temporais, possível tornado, região de Ernestina com Nicolau Vergueiro, mas estamos averiguando para ver a situação, mas que teve danos aí severos, também no Alto Alegre, Alto Jacuí, e muitas cidades apresentaram então problemas por causa das rajadas de vento, inclusive Soledade, que também teve danos pela ventania, que chegou aos 90 km por hora, e pontos da região podem ter passado tranquilamente dos 90 a 100 km por hora, exatamente como estava previsto aí pela meteorologia e também pela gente observador meteorológico. Um bom tempo a gente tem alertado sobre isso aí, né? Que o segundo semestre seria desafiador para a meteorologia em função desse El Niño muito, muito extremo, né? E cada vez em direção ao final de setembro, a enchente de São Miguel aí, né? Normalmente setembro já é muito chuvoso, já passou dos 130 milímetros aqui, mais de 130 milímetros no interior de Soledade em menos de 7 horas, aí, 6 horas de chuva, né? Madrugada para cá, então, mais de 130 milímetros. Mais de 90 milímetros no centro da cidade, então um absurdo, né? Chuva em poucas horas, chuva de mês, aí, porque o mês vai de 160 a 180 milímetros, né? A chuva é do 170 milímetros, né? A chuva de setembro, normal, períodos aí normais, né? E, então, uma chuva muito acima da média, né? E vai continuar desse jeito, vai voltar a chuva. Agora, hoje, alguma trovoada, um temporal esparso, não dá para descartar nas próximas horas ainda, mas a parte mais pesada, acredito que já passou. Mas não dá para descartar algum temporal localizado, ainda até o período da tarde para a noitinha de hoje. Depois vai melhorando, vai parando a chuva na terça-feira, com a entrada do ar frio. Esfria na terça, quarta e quinta, com o tempo mais seco, até a sexta-feira, por ali. E depois volta, período de chuvarada de novo, no final de semana, de acordo com as projeções, as chuvas retornam novamente no final de semana. Um grande abraço e um bom dia.
1: Obrigado, PH, Observador Meteorológico de Soledade, trazendo essa análise aí do tempo para nossa região. Olha, mais de 130 milímetros em 7 horas, gente. É chuva, né? É chuva. Bom, vamos rezar que melhore as condições do tempo aí, logo, né, que não traga nem mais um transtorno para nossa população. Inclusive em Serafina Correia, centro de Serafina, alagou, né, com as fortes chuvas de hoje também. Estava olhando aqui umas imagens de uns fontorenses que moram lá, né? Alagou o centro ali com a chuvarada também. 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Break comercial, já voltamos.
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1: Meio-dia e 39.

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19: Hora certa.
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1: Meio-dia e 52, o mercado Irmãos Pinheiros. 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Nossos parceiros dessa terceira parte, que traz agora o correspondente Ipiranga, Rede Gaúcha SAT. Na sequência, você fica com o programa Só Bandas. Uma boa semana e até amanhã.
2: Residências foram danificadas pelo granizo em Vila Nova do Sul, na região central. Os prejuízos ainda são contabilizados. Duas escolas suspenderam as atividades. Ao menos outros 9 municípios da região também foram atingidos. Em Santa Maria, um adolescente de 17 anos foi hospitalizado após ser arrastado pela água ao tentar atravessar uma rua alagada.
3: Temperatura de 21 graus em Porto Alegre e Pelotas, 17 em Caxias do Sul, 19 em Santa Maria e Rio Grande e 18 graus em Passo Fundo. 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
4: Agora à tarde o tempo segue instável com pancadas de chuva sobre o estado. A gente não deve ter trovoada, se tiver é muito pouco. A gente não deve ter vento porque o sistema já se dissipou, mas a gente continua tendo condições para as pancadas de chuva com intensidade um pouco menor, mas enfim. Tem chuva ainda em grande parte do estado durante a tarde. À noite é que a chuva vai gradativamente cessando. Para terça-feira, o tempo deve ter ar seco ainda pela manhã e principalmente durante o período da tarde.
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6: O temporal que atingiu o Rio Grande do Sul na madrugada de hoje causou impactos em 64 municípios gaúchos. O balanço foi divulgado nessa manhã pela Defesa Civil Estadual. Em 49 cidades houve registro de vendaval e em 5 queda de granizo. Segundo a Defesa Civil, há 624 pessoas desalojadas e 4 desabrigadas.
7: No norte do estado, o hospital de Nova Alvorada teve um destelhamento parcial. Uma árvore caiu próximo da entrada do prédio, que prejudicou o atendimento. Em Soledade, 10 moradias tiveram danos, mas não há registro de feridos e nem desabrigados. Ao menos outras 4 cidades tiveram problemas entre alagamentos e interdições de vias. Em Alto Alegre, o vento derrubou mais de 50 árvores. Os danos em casas ainda são contabilizados.
8: Trânsito. Em Porto Alegre, bloqueio total por queda de árvore. Na João de Oliveira Ramião, parada 22. Na João Teles, na altura do bairro Bonfim. E na Edgar Pires de Castro, em 2 pontos, junto ao antigo Clube Porto Alegre e perto da estrada do Lami. Rodovias estaduais e federais.

0: de Castro, em dois pontos, junto ao antigo Clube Porto Alegre e perto da Estrada do Lami. Rodovias estaduais e federais também com bloqueios. São 12 bloqueios em rodovias estaduais e 6 ocorrências em rodovias federais. Destaque para RS-431 em Cotiporã. A ponte sobre o Rio das Antas está totalmente interditada devido à elevação do nível do rio. E na BR-470, na Serra das Antas, bloqueio entre os quilômetros 185 e 202 em Bento Gonçalves. Liberação depende da melhora das condições climáticas. Com o trânsito, Leandro Rodrigues.
1: Ainda nesta edição, Rio Caí passa da cota de inundação em Caxias do Sul, na Serra.
2: Falta de luz após temporal afeta abastecimento de água em municípios da região metropolitana.
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1: O Rio Caí subiu mais de 80 centímetros em uma hora em Caxias do Sul durante a chuva forte dessa manhã. A água já supera a cota de inundação em mais de um metro no município. A Defesa Civil emitiu alerta de risco para a elevação da água a partir de Vale Real. Em São Sebastião do Caí, o rio subiu mais de 3 metros desde a madrugada e está em 8 metros e 45 centímetros, abaixo da cota de inundação de 10 metros e meio.
2: A Defesa Civil emitiu alerta vermelho para chuva intensa na região do Vale do Taquari. Há risco alto de enxurradas e cheias em arroios e rios menores até o começo da tarde de hoje. Também há alerta moderado para deslizamentos pontuais, válido até amanhã de manhã. O rio Taquari entrou em cota de atenção, em Mussum e Encantado. Em Mussum, a água está em 5 metros e 61 centímetros. A cota de alerta começa em 9 metros e a de inundação em 18 metros. Agora em Porto Alegre, 21 graus, meio-dia, 57 minutos.
4: Serviço.
1: O Rio Grande do Sul tem 658 mil pontos sem energia elétrica. Segundo a última atualização, são 475 mil na área da CE Equatorial e 182 mil na região de atendimento da RGE. O número chegou a 960 mil ao longo da madrugada. Pelotas e Rio Grande, no sul do estado, além de Porto Alegre, são as cidades mais afetadas na área da Equatorial. Da RGE, as regiões mais atingidas são Metropolitana, Vale dos Sinos e Vale do Taquari.
2: Mais de 468 mil pontos atendidos pela Corsan, a Egea tem o abastecimento de água impactado por conta do temporal no estado. O desabastecimento é causado pela falta de luz em 118 estruturas da empresa em 60 municípios. Em Viamão, Alvorada e Sapucaia do Sul, onde ainda há falta de luz, a normalização completa do abastecimento de água pode levar até 3 dias. Em Canoas, Gravataí e Cachoeirinha, a energia foi retomada pela manhã e a água retorna de forma gradual aos clientes.
1: O porto do Rio Grande interrompeu hoje de forma temporária as operações para avaliar os danos causados pelo temporal. De acordo com a Portos RS, os principais impactos ocorreram no Porto Novo. Os terminais privados operam normalmente.
2: O ex-prefeito de Cerro Grande do Sul, Gilmar João Alba, morreu nessa madrugada aos 58 anos. Conhecido como Gringo Louco, o político do sul do estado era candidato a deputado federal pelo PSDB. Ele sofreu um acidente no domingo enquanto andava a cavalo no município. O ex-prefeito chegou a ser transferido ao Hospital de Pronto-Socorro em Porto Alegre, mas não resistiu.
1: O velório do arcebispo emérito de Porto Alegre, Dom Dadeus Grings, terá início nesta tarde na Catedral Metropolitana na capital. A despedida começou pela manhã na capela do Seminário São José em Gravataí. Amanhã, a cerimônia será retomada às 7 da manhã e encerrada às 10 horas com missa presidida pelo arcebispo de Porto Alegre, Dom Jaime Spengler, seguida de sepultamento. Dom Dadeus morreu hoje aos 90 anos. Ele estava internado desde a semana passada após sofrer um AVC. Em instantes, vereador de Porto Alegre, preso em operação contra desvio de emendas, é transferido para a Penitenciária Estadual de Canoas.
2: O Ministério da Justiça oficializou hoje a demissão do ex-deputado federal Eduardo Bolsonaro do cargo de escrivão da Polícia Federal. O motivo é a infração disciplinar de abandono de cargo. Ele estava afastado das funções na corporação para cumprir mandato na Câmara dos Deputados, mas foi cassado em dezembro do ano passado por excesso de faltas. Eduardo Bolsonaro mora nos Estados Unidos desde

0: início de 2025.
1: O vereador de Porto Alegre, Giovanni Bill, do Podemos, está preso na penitenciária estadual de Canoas. Ele foi transferido no sábado e deve permanecer no local durante o período da prisão preventiva. O parlamentar foi detido na última sexta em uma operação do Ministério Público que apura um esquema de desvio de dinheiro de emendas. Entre sexta e sábado, ele ficou no núcleo de gestão estratégica do sistema prisional na zona leste da capital. A defesa de Giovanni Bill afirmou que vai ingressar com pedidos de liberdade.
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0: A próxima edição será às 10 para 7 da noite. Boa tarde.
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16: Assembleias nesta segunda-feira podem pôr fim à greve dos funcionários da Caixa. Procedimentos eletrônicos ocorrem em todo o país e devem terminar às 18 horas. 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

0: desaparecidas após chuvas em Caxias do Sul, na Serra. Falta de energia impacta abastecimento de água para mais de 450 mil clientes da Corsã Aegea no estado. Porto do Rio Grande suspende operações temporariamente para avaliação de danos com o temporal. Chove em Porto Alegre, agora faz 20 graus. O tempo continua instável no Rio Grande do Sul ao longo da tarde, mas a chuva perde força já nesta noite. 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
2: Que ainda tem 6 pontos com bloqueio total em Porto Alegre por causa da chuva, na zona central, bairro Bonfim, rua João Teles, na zona norte, as ruas Pio 12 e Viena, e na zona sul, a João de Oliveira Remião, e 2 pontos da Edgar Pires de Castro, próximo ao antigo clube Porto Alegre e a estrada do Lami. A IPTC também tem 17 cruzamentos ainda com sinaleiras fora de operação, entre eles pontos das avenidas Assis Brasil, Ipiranga, Bento Gonçalves e Cristiano Fischer. Na rodovia do parque, o motorista perdeu o controle do veículo e bateu na mureta de proteção, bem na chegada ao acesso para BR-116, entre Esteio e Sapucaia do Sul. E na 116, na Serra, entre os quilômetros 137 e 131, entre Caxias e São Marcos, tem um alerta da Polícia Rodoviária para locais, com acúmulo de água e de muitas pedras ainda sobre a pista. Com trânsito, Iantambará.
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0: Jovem é preso por suspeita de matar idoso em Farroupilha, na Serra.
3: Ele foi preso temporariamente pela Polícia Civil na manhã de hoje, após investigações sobre a morte de um idoso de 80 anos, identificado como Milton Pacheco Coutinho, no dia 16 de setembro, no bairro América. Conforme o delegado Fernando Cruz Alexandre, elementos da investigação apontaram que o investigado esteve envolvido no crime. O homem foi preso por uma determinação judicial e a investigação segue para identificar demais participantes no

0: crime. O homicídio ocorreu durante a madrugada, no interior da residência da vítima. As forças de segurança passaram a apurar se o crime tem relação com outro homicídio ocorrido 2 dias antes no município. Uma das linhas de investigação aponta que a vítima pode ter sido morta por engano em uma ação que teria como alvo outra pessoa. A hipótese segue sendo apurada pela Polícia Civil. Da Gaúcha Serra, Gabriela Alves.
1: Governo do Estado assina contrato para estudo sobre sistema integrado de ferrovias.
2: A assinatura foi na manhã de hoje, em cerimônia no Palácio Piratini, aqui em Porto Alegre. A expectativa é de que o estudo elaborado sirva de contraponto à proposta do governo federal de fatiar a concessão da ferrovia em 3 lotes. Representantes gaúchos e catarinenses são contrários à divisão, conforme sugere a Agência Nacional dos Transportes Terrestres. O principal argumento é de que a divisão da ferrovia em lotes possa afastar investidores. O primeiro diagnóstico do estudo está previsto para o final deste ano e o estudo completo deve ser finalizado em até 10 meses. Da redação, Bruna Oliveira.
1: 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Na redação, Felipe Baques.
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1: Sequelas causadas pela Covid-19 e que requerem acompanhamento médico. Diminuição da concentração. Essa sequela pode ser resultado do efeito devastador do coronavírus no sistema nervoso central. O vírus pode causar inflamações nos neurônios, que são responsáveis pela função de cognição. Os pacientes recuperados relatam dificuldade de concentração e em executar funções. Sentem que o ato de tomada de decisão está mais lento, assim como a capacidade para fazer cálculos e de processar informações.
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1: Tá aí, hein? Programa Cultura Mix pra você, 2:26. Muito boa tarde pra você que tá sintonizado com a gente, hein? 96.5 Rádio Cultura FM, o Grupo Cultura também com 105.5 de Antagorda. Segue a nossa programação aí até às 17 horas com Cultura Mix, o melhor da música tocando pra você, né? Vem participando, 3389-1110 é o nosso WhatsApp pra você mandar a sua mensagem, hein? Lembrando você que não nos acompanha aí nas redes sociais, né? Lembrando que a Defesa Civil emitiu um alerta especial para a Fontoura Xavier, né? A Defesa Civil, o CEMADAN, emite alerta para risco de deslizamentos em Fontoura Xavier. O Centro Nacional de Monitoramento e Alertas de Desastres Naturais emitiu aí, nessa segunda-feira, o alerta número 2791-2026 para o município de Fontoura Xavier, devido ao risco moderado de movimento de massa. Segundo o alerta, o município registra acumulados de até 98 milímetros de chuva nas últimas 72 horas. Com previsão de continuidade das precipitações, o volume chegou a 99 milímetros em 120 horas. A preocupação está principalmente nas áreas de encostas e locais já mapeados como de risco, onde a chuva acumulada pode favorecer deslizamentos pontuais. O CEMADAN orienta a atenção redobrada nessas áreas e recomenda que as equipes municipais permaneçam em acompanhamento diante da possibilidade de novos episódios de chuva. É o alerta de nível moderado. Esse alerta não foi pela Defesa Civil, foi pelo CEMADEM, né? O Centro Nacional de Monitoramento e Alerta de Desastres Naturais. Informação que chega pra gente aqui na 96.5. Temos aí muitos municípios, a gente vê imagens aí de Serafina Correia, Guaporé, as cidades alagadas, né? Com muita chuva. Então, a gente pede pro pessoal ter cuidado aí nas encostas, né, dos rios aí, com riscos de deslizamentos, tá certo? Informação que você acompanha aqui na 96.5.

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2: 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Bombeiros realizam buscas por 4 pessoas desaparecidas após o temporal na Serra Gaúcha. Rio Grande do Sul tem 608 mil pontos sem energia elétrica nessa tarde. Após chuva volumosa, a Defesa Civil monitora situação dos rios na região dos vales, principalmente Paranhana e Ducaí. O tempo ainda é instável em Porto Alegre, agora faz 18 graus. A previsão ainda é de chuva no norte e na faixa leste até a noite de hoje. 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
4: Segue chovendo forte em Porto Alegre, tem 6 pontos com bloqueio total ainda por conta disso. Na região central, na rua João Teles, no Bonfim, na zona norte, nas ruas Pio 12 e Viena, e na zona sul, na avenida João de Oliveira Remião, e 2 pontos da avenida Edgar Pires de Castro, próximos ao antigo Clube Porto Alegre, estrada do Lami. A IPTC também registra ainda 17 cruzamentos com sinaleiras fora de operação. Problemas mais concentrados em avenidas como a Avenida Assis Brasil, a Ipiranga, Bento Gonçalves e a Cristiano Fischer. Na Ipiranga, por exemplo, tem agentes da IPTC orientando manualmente os cruzamentos com a Barão do Amazonas, a Guilherme Alves e a Salvador França. Com trânsito, Ian Tambará.
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2: O acumulado de chuva nas últimas 24 horas é maior em cidades da Serra.
5: O último boletim da Defesa Civil sobre a chuva acumulada nas últimas 24 horas aponta Caxias do Sul com maior volume, com 159 milímetros.

0: Na sequência vem Santa Teresa, Flores da Cunha, São Francisco de Paula e Jaquirana. Outras cidades da Serra, como Bento Gonçalves, Bom Jesus, Veranópolis e Nova Petrópolis, também aparecem entre as que tiveram volumes acima de 100 milímetros. O Vale do Taquari também registra altos acumulados de chuva, com destaque para cidades como Mussum, Marques de Souza, Travesseiro, Dr. Ricardo, Teutônia e Arvorezinha. Da redação, Letícia Mendes.
1: 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Da redação, Ramon Nunes.
2: Giro do placar, Felite.
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10: Internacional anuncia a demissão de Paulo Pezzolano. Auxiliar técnico permanente Pablo Fernandes comandará as próximas atividades da equipe no CT Parque Gigante. 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
1: 3:20.
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0: Não fique com pena de si mesmo. Lute, trabalhe, estude e redescubra o potencial que existe dentro de você.
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2: Aí, Júnior. Aí, Cultura Mix segue a nossa programação, hein? 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
2: Eu acho que você tem que mandar aquela mensagem. Mas manda o que tá no seu coração.
3: Porque se fosse eu falaria mais ou menos assim.
4: Ei, boa noite. Antes de te bloquear, eu só vim te dizer que a partir de hoje pode tocar o terror, fazer o que quiser fazer. 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
2: Não, apaga.

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1: Tem coisas que parecem, mas não são. A gente não pode fazer nada quanto a isso.

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1: As mulheres entre 25 e 64 anos devem fazer o exame preventivo ginecológico a cada 3 anos. 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
2: Hora certa.
3: 4h36.
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